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3: Vocês já chegaram a ouvir do caroba, o outro caroba, não?
4: O outro caroba é o seguinte, a malha de peixe estava lá na... Foi enterrado aqui, ele viu a malha de peixe lá, na ponta, né? Ele ficava ali, porque a demora chegava os outros do outro, todo mundo. Aí ele ficava brincando, porque ele saia todo vinha ali. Aí para disfarçar, para deixar o peixe ali, o que, é que ele fazia? Levava, saia levando os botos para longe. Levava lá longe, levava até a boca da barra lá.
5: Mais velho,
4: quando chegava lá, ele deixava ele, saía por longe, vinha devagarzinho, então olhava e já estava pulando pra gente aqui com o peixe. Inteligência do bicho.
3: Gostava de ficar sozinho.
4: Sozinho, não, sozinho.
3: Ele podia estar aqui, se chegasse outro, ele já
4: corria.
3: Ia pra cima.
4: Sim, já era. Paga a conta.
6: Eu nem era nascido, o caroba, meu pai já pescava com
4: o caroba.
3: Pra mim, aquele boto ali tinha 60 anos.
6: 60 anos pra cima. 60 a 65.
7: E de uma geração anterior dos avós, vocês lembram o nome de algum boto?
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